Brasil, 29 Years in There, é o Cult Sonoro. Sim, estamos ligados, juntos e misturados com a sonoridade, o mosaico sonoro e ululante de suas jovens e calientes tardes frenéticas de sexta-feira, sextou, afternoon in this is. Made in Brasil, check it out, baby. Fridays, always Fridays, na sexta-feira, sextou. Afternoon, where you're loving, hot, beautiful dreams, baby. Always comes through, em Joca Neto, proud to bring up right now, three in a row. Três de uma só vez, um é pouco, dois é bom e três é demais. Toninho Horta, Adriano Campagnani, Ezequiel Lima e ele, o mestre Antônio Adolfo, com uma banda de peso. Sim, com Marco, Suzana na percussão, Rafael Barata no drums e Léo Amoedo na guitarra e Jorge Helder no baixo, baby. Sim, Antônio Adolfo dá o pé louro. Astela Vista, baby. Estamos ligados com o delivery sonoro de Joca Neto. Em Made in Brasil, Antônio Adolfo dá o pé louro. Simbora! Astela Vista, baby. Fui, dig. Nice. Arrepiante. Demais, hein?

arrepiante, baby. É a sonoridade delirante com a sociedade musical, instrumental e alternativa. Delirante de Joca Neto e ele, Adriano Campagnani, Prova dos Noves, um grande com a participação especial de Louborge, Prova dos Noves, Fassorão, Antônio Adolfo, Marco Suzano, dá o pé louro e no embalo, Ezequiel Lima e ele, meu brother, um dos grandes, great, Ezequiel Lima e Tony Horta, Foot on the Road, um grande abraço a Cacapuado e minha amiga Gilda Horta e Joca Neto, proud to bring up right now, my brother. Com a sociedade irada e delirante musical, além dos bares, das esquinas, das cachoeiras e das montanhas azuis, das minas e das gerais. I gonna turn you on, baby. Sim, Trina Roll, Beto Guedes, Flávio Venturini e ele, Raí Medrado, afoito diretamente da belíssima Lacuste, Stockholm City, para o bairro bucólico de Santa Teresa. O MRS 90.5, Sweden's First and Best Independent Radio Station. Hasta la vista, baby. I'm gonna turn you on. Raí Medrado, afoito, fui, dig, nice. Você se admira.

arrepiante, baby, tocando seu coração com ele, diretamente from the Love and Beautiful, isso é como seria, sim, abrindo aqui o outono, mas aí no Brasil é sol de primavera, primavera é sol de primavera, sim, as flores, o amor, a liberdade, brilhando nos corações de todos os mineiros, todos os brasileiros, com ele, Beto Guedes, sol de primavera, e também no embalo, Flavinho Venturini, Frejá, mais uma vez,

Brasil, há 20 anos, 29 aninhos no ar, diretamente a Belitim, hoje, ensolarada, Estocolmo City, we're gonna join up to 6 p.m. the hottest beat in town, aí meu medo, walking, Joca Neto, que sou eu, bombando, turbinando diretamente as novidades, a memorável e o sucesso ululante do melhor da música popular, para desfrutar brasileira, um grande sucesso. Anda. Sim, as raridades de Joca Neto, que você só curte aqui na MRS 90,5 FM, diretamente com a City. Sim, com Jota Quest e Beto Guedes, Sal da Terra, a Cela Vista, baby, simbora, Lopa Mude, Good Vibe, The Happiness, and the Alegria, a Jota Quest e Beto Guedes, fui. A Cela Vista, baby, com ritmos da tarde. Simbora.

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1: Desculpe pelo tilt, foi o CD, porque com Joca Neto, Made in Brasil, Is Alive and Kicking, e Sir Riffin, Stockholm City, JQS, fácil.

0: gigante, Moncha Rimar, Shit, Baby, Baby, Coelho, My Brother, o atleticano, saudade dele. Sim, o Sideral, o Wilson Sideral, My Brother. Digue. Sabor, Baby, Privasop, Baby, Privasop. Lili, Rot, Stop, Top, Uber Hit. Fala, Sérgio Joca Neto. Made in Brasil. Estou muito louco. O grande CD na paz, my brother. Estou louco. Um beijo seu, Irivalo. Também de Belo, meu amor. Léo Minakis, do bairro do Charles Freite, do Carlos Prates. Tudo de bom. Luiz Morá, o grande Luiz Morá. E Gustavo Lundgren, um carburante. Sim, vou roubar um beijo seu, my brother. Fui. Eu fui, mas voltei, alive and kicking, cause I gonna turn you on, you can make my day, you can ring my bell, you can light my fire, Joca Neto, proud of being up right now, Akundum, dig.
1: Fico fora do ar, perco sentido.
0: Fala sério, Joca Neto, this is the Aloha, hang loose, reggae, hip hop, reggae, tunes, Aloha tunes.
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0: Top Cuban hitters.
1: Fico louco.
0: Made in Brasil, invadindo.

0: E estou louco, muito louco.
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0: Louco de atar, a Sala Vista Baby. Segura essa, regueiro, fui a Sala Vista Baby. Três minutinhos, clava aqui a pouco. Yes, Day, Ritmos da Tarde com o baile da pesada. Sabor, fui.

Arrepiante, pirrosope, pirrosope, pirirote, stop, top of the hits. Made in Brasil, a 29 anos no ar, com ele, my brother. Reinaldo Pestana e o grupo Tempo Rei, certeza do mundo, my brother, Willy, hip hop, reggae, top of the hits, made in Brasil. Fala Sérgio Jocamete, Dig, Reinaldo Pestana, Tempo Rei. E Fassarol nesse bombado errado bloco sonoro, my brother, Racundum, louco de atar e no embalo. Sim, Daniel Brita, eu vi. E também, Pereia, onde está Michelita? Com senhores, cafetões e farol, my brother, Pereia pra mim, onde está Michelita? Sabor. Sim. Depois da certeza no ar, Joca Neto, Proud Brings Up Right Now, um This Lovely Sunny. Sexta-feira, sextou, afternoon, diretamente da belíssima Lacustre. Estocolmo City, Moncherry, My Sweet Baby, Baby. E Joca Neto, I Made the Brazil Proud Brings Up Right Now. The Hot, Lovely, Beautiful, Swinging Hot Girls, Made in Brasil, é o baile perfumado, é as belas intrasferas da MPB. Paula Morelebaum, Canto de Ossanha, de Vinícius de Baden, Fui, Dig, Nice, Arrepiante. 3, 4, 5 minutinhos pra daqui a pouco. Love, Amor, Good Vibes, Happiness, Arinder, com baile perfumado de Da Cruz, Aline Calixto, Tereza Vélez e ela, a musa Paula Morelenbaum, Canto de Ossanha, de Vinícius de Baden Powell, Marcela Vista, Baby, segura essa, coração, demais, hein? Nice, Dig, arrepiante, um beijo no coração.

Brasil, para todos os gostos, para todas as idades, é o baile perfumado de Joca Neto, com as belas entrasferas da MPB, Fanzarol, Paulinha Morelen Brown, o canto de Ossanha de Vinícius de Moraes, e ela, minha amiga Bia Melo, tarde em Itapuã. Um grande abraço a Bia Melo e também de Belô, meu amor, a Lina Linoca Calisto, my brother, blá, blá, blá. E essa aí você já sabe, é da Cruz, Rolex, Diggy. E I gonna turn you on, mon chéri, my sweet baby, baby, Diggy. Segurança, saúde, cultura e educação, my brother. Estamos ligados, juntos e misturados, com delivery sonoro de Joca Neto. Em Made in Brasil. Do Iapoque ao Chuí, sem muito lero-lero, sem muito gueri-gueri, sem muito blá-blá-blá, only, somente. 29 years in there, 29 anos no ar, invadindo o solar, a sua praia, o seu coração, o melhor da música popular, touch a horror, popular, brasileira, dig it. E diretamente from the Loving Beautiful Stockholm City, a Lacustre e Sunny Sunshine Stockholm City, para o Nordeste Brasileiro, a antologia saudosa e clássica dos clássicos da MPB. Sim, é o Nordeste com Fagner, Dominguinho, Zé Ramalho, Riacho do Navio, Riacho fui, do dig, navio, saudades, grande Fagner.

0: nossas matas, a nossa flora, a nossa história e a nossa memória, a nossa biodiversidade, my brother. I gonna turn you on, porque com Joca Neto em Made in Brasil Classics, os seus sonhos não envelhecem, my brother. Puzocrão, dig, canumbro, yes. Em Joca Neto, proud to bring up right now, orgulhosamente, orgulhosamente, coming up next.
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0: my brother, diretamente do Iapoca, o cheio do Nordeste brasileiro para os quilombos de Belo, meu amor, coming up next, bring up right now.

Tim Maia, Ramos Ladim e ele, my brother Sérgio Moreira, my brother, tanto charme, a Stella Vista, baby, dig, mais arrepiante, fui. Um grande abraço, meu brother. Onde está você, Serginho Moreira? Um dos grandes nomes da música popular, popular, popular, popular brasileira e mineira. Tanto charme. Hasta la vista, baby.

Brazuca Groove, Favela Chique, Top of Marites. Made in Brasil, com ele, o síndico da MPB, The Great, The King of the Soul for Brazilian Music, Tim Maia, é Primavera. E também um grande abraço ao Ranzadinho de Belo, meu amor, uma versão de Primavera, my brother, porque vamos preservar as nossas matas, a nossa flora, a nossa história e a nossa biodiversidade. Acorda Brasil, um grande abraço a Hans Ladin e a Serginho Moreira. Sim, Hans Ladin, que sai pelo meu amor. E Joca Neto, brings up right now, onde is hot and lovely, sunny, Stockholm City. E na sexta, sextou, Blitz, Blitz, forever, forever, Blitz, baby. Com Evandro Mesquita, Andréa Coutinho, Juba e Billy Forgueri. Nas ondas da noite, fui, dig, fala Blitz.

Brother, you can make my day, you can light my fire, you can ring my bell. Aí, meu medley de DJ Joaquim Joca Neto, que está cheia de charme com ele no Retro Revival The Good Time Hits Made in Brazil with the great, um dos grandes influentes do, do melhor da música popular, popular, popular, para disputar brasileiro, Guilherme Arantes, Arantes, Guilherme Arantes, cheia de charme, no embalo, First of All, Blitz, Blitz, Forever, Forever, Blitz, Baby, nas ondas da noite, um grande abraço a Billy Forguer e também Falcatrua de Tim Maia, Não Vou Ficar, diga! Pulsocrum, baby, I got you, cause estamos ligados, juntos e misturados com o melhor da música popular, popular, popular brasileira. Fui! Eu fui, mas voltei! Cause we're forever young, baby. Estourem, beat acelerado.

Retro Beat acelerado, fala sério, Joca Neto. 10 minutinhos pra daqui a pouco. Funda, Love Vista, como City, Fundo Cram, com Vale da Pesada. Hasta la vista, baby. Segura essa copotinha de Ignaz.

Sabor. I gonna turn you on, my brother, cause I am a metal of DJ Joaquim Joca Neto. With the hottest beat in town. Com Buana 4, my brother. Diretamente em Stockholm City. Da Lacuse Sunny. Stockholm City para Paulicea Desvairadas. Cause we are forever young, baby. Vivendo na noite de vida, na vida louca. Diga. É só delírio, my brother. Porque com Joca Neto. Para todos os gostos, para todas as idades. Te gusta de la fiesta? Eu não. Para gatões de meia-idade, gatas, gatinhas, cocotinhas, aviões, panteras e VT.

expressão de jornalismo e de pensamento. Coswell for the Young Baby, Yato Medo Brasil Cante, Mr. Andebau e Time Lapse Tracks. Dig, I Gonna Turn You On. E bebendo a doce vida, a vida louca, my brother. Você é muito lero, lero. Saúde.

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1: E para finalizar, the hottest beat in town goes only after Made in Brazil, Cat Miss, Tardone de Bois with Time Lax Tracks. Dig it. Thank you very much for the attention today, baby, because I promise, yes, baby, I promise, baby, because I gonna be back next Friday. Don't wait, check it out, baby, Fridays, 4-6 p.m. in Europe, e de 11 às 13 horas, horário brasileiro, com a sonoridade brazuca, porque com Joca Neto, é o culto sonoro, o mosaico sonoro, o culto sonoro de suas jovens calientes, tardes e frenéticas, viradas, tarde, viernes, fredog, sexta-feira, sextou, afternoon, o mais longevo radio show somente dedicado ao melhor da música popular brasileira, com Joca Neto. Os seus sonhos não envelhecem. Beijão, Bete, Taxumei Cagari, Rei Mamarada, saudades, mamãe, saudades, Chainha, Digger. Sim, Roger e o Traja Rigor, e com Joca Neto again. Estamos ligados juntos.

com camisinha, sexo, digger, ultraje a rigor, diretamente dos anos 80 aos anos lulistas. Fala sério, Joca Neto e Acorda Brasil. Eu não quero sexo, nós queremos sexo, queremos liberdade de expressão, queremos transparência em todos a vida brasileira, porque love, amor, de good vibes, de happiness, arider, reino, beijão, Betty, love, love, life, love, love, life. Love, love, life. Life is beautiful. A vida é bela. Life is beautiful. Hey, do. Beijão. Fui. Dig. Nice.